as crianças que têm, vocês, quanto que 2013. É claro.

0: Se a vantagem para voador foi o contra projeto. Contar o nome. Mas o Pedro acabou de falar que
1: o Brasil não siga. Acho que eu sou uma queira que eu falo que me aconteceu hoje com ele. Uma queira que eu falo.
0: Mas deve ser que eu tenha escutado. Eu vou falar que isso não é uma fala minha que eu não entendi.
1: Floresta, o que é isso aí? Depois você fala, eu vou passar aqui.
0: Muito obrigado.
1: Eu vou passar aqui.

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0: 9:59.
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2: Bom dia.

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0: 10h58.
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0: Bom demais.
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0: 11:54.
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2:48. 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

3:47. 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

0: 3:48.
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2: Bom dia, boa tarde, boa noite. Todo mundo bem? Todo mundo feliz, graças a Deus. Estamos aqui mais uma vez com o programa Ligação Nacional. É uma onda, é uma beleza, é uma vida. É uma vida aqui no rádio, nos microfones. Mais de 50 anos, eita, Edelson Moura que vai longe. Que é isso, menino? Charles Elp, Franklin Russo, Zélia Maria, Marcelo Moura, todos nós já estamos aqui reunidos para levar até você mais um programa Ligação Nacional.

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2: O Senhor tudo lhe dará na hora certa, no instante de maior necessidade. Ele estará ao seu lado sem falta, dando-lhe a mão que salva. Confie, nada justifica você se desesperar ou esperar complicações e problemas acima de sua capacidade de resolução. O Senhor Deus está ao seu lado para fortalecê-lo, inspirar-lhe a inteligência, sustentar o seu coração, mostrar-lhe o que fazer para vencer e ser feliz. Não tema, Deus que trouxe você até aqui, sustentar-lhe-á sempre.

0: Alô, meu povo! Vamos continuando com o programa Ligação Nacional.
1: É, Delson Moura, bom
0: Oi.
1: Dia.
0: Manda um, bom dia.
1: Manda um alô aqui pro Gonçalo aqui, que tá descascando castanha.
0: Sim.
1: E e pro Padinho.
0: Hã?
1: E pro Faliba.
0: Ah, minha gente querida de Independência. Obrigado. Esta aí é a Terezinha, ouvinte deste programa.
2: Essa é uma das minhas preferidas. E a fonte. O céu

0: Obrigado, gente. Obrigado.
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3: 3:59.

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2: História verdadeira, meu compadre.

0: Oi, alô! Quem é que tá aí pra falar comigo?
1: Bom dia, Décio Moura, bom dia, boa tarde, boa noite. Tem o seu programa hoje, tá arrasando, hein? Sua música dos passados, tem aquelas lá de dentro do fundo do baú. É bom. Um bom dia, uma boa tarde, uma boa noite. Que
0: bom
1: Deus abençoe
0: dia,
1: você
0: tarde,
1: hoje e sempre. Seja esse locutor feliz com a vida.
0: Obrigado.
1: Que o Senhor derrame muitas bênçãos sobre a sua vida, a sua família, tá bom?
0: Tá certo.
1: E todos os seus companheiros da rádio. Que Deus abençoe. Mande uma música lá do fundo mesmo do coração, do baú para mim, Domingas. Dona certo. Domingas, viu?
0: Falou. Ô, dona Domingas, falou, Franklin Russo. Ela quer ouvir uma música do tempo do.

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0: Continuamos na apresentação do programa Ligação Nacional. Fique aqui comigo, que esse programa é feito exclusivamente para você. Oi.
1: Bom dia, bom dia.
0: Bom dia, bom dia.
1: Boa tarde, boa noite.
0: Boa tarde, boa noite.
1: Socorro da comunidade Quilombo.
0: Ô, Socorro.
1: Gostaria que você passasse aí pra mim a música Escolha Seca.
0: Certo.
1: Isso pra Branca, pra Alcione.
0: Obrigado.
1: Campo Grande, pra Rosângela.
0: Obrigado.
1: Pra Barra do Brito. Pra Maria do Carmo, pra Juliana. Em Maceió.
0: Sim.
1: Pra você e família.
0: Obrigado.
1: E pra todos aqui do Quilombo que estão na escuta.
0: Sim.
1: Tchau, tchau. Fique com Deus. Eu amo seu programa.
0: Obrigado.
1: Tchau.
0: Obrigado, que maravilha. Amém, amém. Você também, Socorro. Você também, obrigado. Ela quer ouvir e vai ouvir Amado Batista cantando Folha Seca.

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4: 4 e 14.
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6: Bom dia, boa tarde, boa noite, Adelso Moura.
7: Bom dia, boa tarde, boa noite.
6: Quero oferecer pra mim, pra Adelino Reis, pra Enidora, Neném, Lourdinha e pra todos os locutores daí da rádio, pra você, pra todos.
7: Obrigado.
6: Aí. Obrigado. E Seu programa é nota mil, não tem outro locutor igual a Adelso Moura.
7: Obrigado.
6: Muito bacana, Adelso Moura.
7: Oh,
6: eu
7: Deus.
6: Adoro, assisto todos os dias.
7: Que lindo.
6: Até agora eu tô assistindo.
7: Nossa.
6: Bom dia.
7: Bom dia.
6: Um abraço.
7: Outro.
6: E fique com Deus. Bom dia, boa tarde, boa noite.
7: Oh, gente.
6: Bom dia, Jesus te ama.
7: Amém, Jesus te ama também, minha amiga. Amiga, que coisa mais linda, é por isso que eu digo, como deixar o rádio com tanta gente amável, tanta gente bacana, tantos amigos espalhados por este mundão de meu Deus.

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1: E agora, a hora do besteirol. Oi, Zélia.
2: Oi, Edelson.
1: Tudo legal?
2: Eu estou ótimo,
1: tudo
2: e você?
1: Tudo na paz, tudo tranquilo, né?
2: Bom demais.
1: Nós estamos levando a vida, minha filha, porque depois dos 72, olha só, eu já completei
2: como
1: 72.
2: Deixa eu te perguntar, como você está se sentindo com 72 anos?
1: Um menino. É porque bota na cabeça que eu vou viver até os 150, entendeu?
2: Você sabe o que eu acho engraçado? Porque assim, a gente vai envelhecendo e a gente não se sente velho.
1: Me dá ficando com medo, né? Quando é que será o meu dia?
2: Não, aí a gente...
1: Quando é que eu vou partir?
2: Essa parte a gente pula, que eu não gosto de pensar nisso. Sim. Mas eu acho interessante porque assim, outro dia eu cheguei na academia, aí tinha uma plaquinha assim, né? Tipo assim... Para idosos acima de 60 anos. Eu olhei assim e falei assim: quer dizer que eu já sou idosa?
1: É.
2: Eu acho que não.
1: É exatamente.
2: Eu achei tão esquisito aquilo.
1: Depois dos 60, já é idoso.
2: Assim,
1: sim.
2: Tipo assim.
1: Ah, você achava que era só eu que completava os 60, ficava idoso?
2: Não, eu
1: completava os 70 e tamo bem, tá tudo normal.
2: É, mas eu achei super estranho, assim, porque eu ainda não tinha parado pra pensar, entendeu?
1: Pra pensar nessa questão, né?
2: Aí quando eu vi lá, idoso acima de 60, eu falei, uai, então,
1: sou
2: será?
1: Eu aqui mesmo,
2: eu tô chegando, gente, não tô lá, não.
1: Qual é o besteirão de hoje?
2: Então, o que é que tem 100 anos de sabedoria e 5 anos de paciência?
1: 100 anos de sabedoria.
2: Nossa,
1: 5 anos de paciência?
2: Uhum.
1: Ah, não sei.
2: Eita.
1: O que é que é?
2: É a vovó.
1: A vovó.
2: A vovó.
1: Os avós, né? Que serve pra todos, né?
2: Serve pra todos, serve é pra verdade, todos. É verdade.
1: Que legal. Muito tchau, bom. Zélia.
2: Tchau, Edelson.

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4: 4:24.
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1: Vamos ouvir agora a mensagem da nossa amiga, da nossa ouvinte, Maria de Lourdes. De onde será que é a Maria de Lourdes?
2: Bom dia, Delson Moura. Eu me chamo Maria de Lourdes.
1: Sou Maria.
2: Barra do Corda, no Maranhão.
1: Olha.
2: Viu? Foi um prazer notar esse seu número para falar com o senhor.
1: Certo.
2: Eu sou ouvinte desse seu programa. Todas as manhãs na Jitirana.
1: Sim.
2: Viu? Da Rádio Jitirana de Barra do Corda.
1: Que bacana.
2: Música eu não peço porque todas são boas. Foi um prazer. Bom dia, viu?
1: Prazer
2: bom
1: nosso.
2: Dia. E boa noite e boa tarde.
1: Bom dia, boa noite, boa
2: prazer
1: tarde, minha amiga. Prazer nosso, Maria de Lourdes. Barra do Corda, muito obrigado a vocês todos da rádio, aos meus ouvintes queridos aí dessa cidade também, obrigado.

Eita coisa boa! Vamos continuar, minha gente, vamos continuar. Charles Help está querendo retirar as vacinas que ele tomou da coronavírus. Falei para ele que não tem jeito, né? Não tem jeito. Só vai sair. Eu tenho. Eu tenho uma triste notícia para te dar, Charles Help. Só vai sair quando você morrer. A hora que você morrer, aí as vacinas, ó, as formigas vão comer, sei lá quem é que é, os tatus. Eita, meu Deus, tem jeito não, velho, se conforme. Eu não vou dizer nada não. Vamos, gente, trazer aqui a hora da velharada pra vocês.

0: ao final do nosso programa de hoje. Muito obrigado, meus amigos de todo o Brasil. Se Deus quiser, estaremos de volta na próxima segunda-feira. Tchau e até lá.
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1: 4:38.
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0: 4:44.
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5: Ô, minha gente amiga e querida do Brasil, já estamos aqui confortavelmente reunidos nesse estúdio maravilhoso da Rádio Estúdio Brasil para levar até vocês o programa do Amado Batista, Franklin Russo, Charles Help, Edelson Moura. Esta é a nossa equipe de trabalho. Vamos lá, meninos e meninas, senhoras e senhores, começando mais um espetáculo. Oh, coisa boa! Eu amo essa mulher. É a primeira de hoje.

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1: Edelson Moura. Eu vou aqui continuando na apresentação do programa. Cadê as pessoas para falarem comigo? Eu gosto de ouvir a voz do povo.
2: Bom dia.
1: Bom dia.
2: Edelson Moura.
1: É ele.
2: Um nome muito bonito.
1: Opa, obrigado.
2: Que o Senhor Jesus venha abençoar o seu dia.
1: Amém.
2: Com saúde, paz e felicidade.
1: Amém.
2: Eu sou Maria do Ditoso. Moro em Paraibano, Maranhão. Gostaria de ouvir a música.
1: Sim.
2: A música.
1: Diga.
2: De Amado Batista, Folha Seca.
1: Certo.
2: E ofereço para todos que gostam.
1: Muito bem.
2: Da música.
1: Falou, Maria. Falou.
2: Eu sempre acompanho o seu programa. Das 6 horas, quando eu chego em. 7 horas, quando eu chego em casa.
1: Sei.
2: Já ligo meu rádio.
1: Que bacana.
2: E fico até.
1: Até o final.
2: Termina seu programa, começo outro programa da FM.
1: Sei.
2: Aí começa o programa de Amado Batista.
1: Sim.
2: Certo que eu só tranco ele à noite.
1: Sei como é que é.
2: Amo todos os programas seus.
1: Que bom.
2: Aproveito tudo.
1: Obrigado, meu amigo.
2: Muito
1: obrigado.
2: Bom.
1: Que legal.
2: Parabéns.
1: Obrigado,
2: que
1: um grande abraço.
2: Que o Senhor Jesus lhe abençoe.
1: Amém. Você também. Que Deus abençoe muito
2: você.
1: Bom dia,
2: é Deus.
1: Ah, é outra mensagem dela aqui, depois eu atendo. Vamos primeiro atender essa que ela pediu, Folha Seca. Franklin Russo vai tocar agora pra você.

É, Charles Elp, lamento dizer que não tem como tirar essa vacina que você quer tirar, as vacinas que você tomou. Tomou, ficou. Tomou, ficou, né? Infelizmente, foi um golpe na população mundial. Foi uma coisa terrível na população do mundo. Milhares de vidas, milhares poderiam estar aí hoje aproveitando suas vidas, mas a humanidade está assim. Agora, cá para nós, o covarde que fez isso, ou os covardes que fizeram isso, eles deveriam ser presos com prisão perpétua. Eles deveriam apodrecer na cadeia. Porque é uma perversidade com a humanidade que não tem fronteira, não tem tamanho. Que coisa absurda o mundo que nós estamos vivendo. É um absurdo, minha gente. É inaceitável uma coisa dessa. Amado Batista vai cantar agora mais uma. O relógio atrasou.

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5: 5 horas.
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7: Segure o bom humor. Às vezes você não recebe bom tratamento. O ambiente fica agitado. Alguém se excede dos nervos ou surge uma notícia desagradável. Mas releve, não permita que as suas emoções se abalem, os pensamentos se embaralhem e cometam-se desatinos. Não seja um veículo que perde os freios na descida. Com bom humor, você vê as coisas voltarem ao normal e agradece a si mesmo por não haver se alterado. O seu bom humor é a sua proteção. Já dizia o velho deitado. E vamos nós. Amado canta agora. Estrada Velha.

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1: Oi. Meu Deus.
0: Oi, amiga.
1: Meu hidro.
0: Como
1: meu
0: vai?
1: Tudo. Que eu tá, tô com o rádio ligado aí.
0: Sim.
1: E vi você falar que quase chega em Taiobeiras. Ô, meu filho de Deus, foi uma alegria tão imensa.
0: Sim.
1: Meu filho, o dia que você chegar aqui, Cirlei do bairro Santos Cruzeiro, você manda falar. Que é modelo te receber com um abraço e beijo. E a água da benção, porque a maior alegria de eu te conhecer pessoalmente.
0: Que maravilha.
1: Eu vi você pela chamada de vídeo.
0: Sim.
1: Eu não tiro seu rosto.
0: Que legal.
1: Do meu coração e da minha mente. E você, que todo dia você me ensina, todo dia você é uma pessoa incrível.
0: Obrigado.
1: Você chegar aqui em Taiobeiras, meu filho do céu, é a maior riqueza do mundo.
0: Que legal.
1: De te receber na minha cidade.
0: Que bom.
1: Há tanto tempo que eu espero isso de te ver. Eu fui na casa da minha filha, fiquei que lá não tem rádio.
0: Sim.
1: Foi a maior tristeza de eu não tiver sua voz e não tiver suas músicas, que sempre eu acompanho.
0: Sim.
1: Há 65 anos.
0: Que maravilha.
1: Meu filho, manda falar pra mim quando você chega aqui, porque é a bênção que eu espero há 65 anos de te ver. E se eu te ver pessoalmente, meu filho, olha, olha, ouve esse áudio aí e manda resposta pra mim. Que Jesus te abençoe, te proteja. E Jesus vai te guiar e mostrar o caminho de Taiobeiras pra nós te abraçar. Pra
0: glória.
1: Mim te abraçar.
0: Obrigado.
1: E agradecer a Deus. Já tô agradecendo a Deus por tudo isso. Meu filho do céu, foi a notícia mais linda, mais boa, mais esperada. E que é até a hora que Deus me realizar, de eu te ver.
0: Minha amiga, você pode saber, quando eu for aí, vou mandar um áudio pra você. Me espere que eu tô chegando. Me espere na caminhonetona preta, bonitona, cheia de coisa, de presente que eu vou levar. Vou levar sabão, vou levar sabonete, vou levar rapadura, vou levar, o que mais? Papel higiênico, vou levar bombril, vou levar tanta coisa. Você vai ver, me espere, viu? Um abraço grande pra você e vai esta música linda do Amado Batista, Princesa.

Se quiser mandar mensagem para o Edelson Moura, anote aí, 61999369557, 61999369557. Grava o seu áudio, peça aqui a

nosso. Aqui tem uma mensagem dizendo: bom dia, boa tarde, boa noite, Adelson Moura. Aqui é Marcos Aurélio, ligado no programa do Amado Batista pela Rádio Só Alegria de São José, na Grande Florianópolis. Obrigado, Florianópolis. Obrigado, Marcos Regis. Um abração, Marcos. Marcos Aurélio. Vamos tocar pra ele aqui uma música boa do Amado Batista, Solidão Sem Fim.

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1: Oi, bom dia, é Delso Moura.
2: Bom dia.
1: Eu gostaria de ouvir uma música do Amado Batista, qualquer uma que
2: sim,
1: você colocar aí.
2: Sim.
1: Seja bem-vindo, que é só música boa do Amado Batista.
2: Certo.
1: Eu tô, Delso Moura, mais de, acho que uns 60 anos que eu acompanho o seu programa.
2: Que coisa boa.
1: Entendeu?
2: Entendi.
1: E até hoje,
2: tô firme,
1: eu ouço seu programa,
2: uhum,
1: e é um programa que no Brasil não tem melhor do que esse seu.
2: Ô, tá? Rapaz, obrigado.
1: Esse programa é bom.
2: Muito obrigado.
1: E eu ofereço essa música para toda a minha família, para todas as ouvintes
2: sim,
1: que estão tá na escuta da, do seu programa, tá?
2: Certo, certo. Muito obrigado.
1: Eu ouvi desse seu programa.
2: Certo. Obrigado, obrigado.
1: Bom dia.
2: Bom dia, boa tarde, boa noite. Esse aí é quase meu xará, Adelson Nogueira. Ô Adelson, meu quase xará. Ouça o Amado Batista agora cantando pra você e toda a sua família. Secretária.

0: lá de Oliveira dos Brejinhos, é isso mesmo?
1: Oi, Adesso Amor, tudo bom?
0: Tô falando, tudo
1: sou
0: bom.
1: Sou Vanusa de Araújo, da cidade, Oliveira de Brejo, mas interior, na roça.
0: Na roça.
1: Assista a rádio 37.9, Cristal FM. Passei a música de Amado Batista.
0: Sim.
1: Pode chorar.
0: Pois
1: quero não. Oferecer para minha prima Ana Maria, Maria de Miro, Ivani Gachareia, Kátia, Carol, Milena, Dona Zenita, Kiara, Natália, Nedina, Alaíde, Lica, Rosália, Anitta, Bia Zelina,
0: Edson
1: Luiz, locutor da rádio, João Filho, Cristina Santana,
0: Seu Rosa,
1: Carlos Fernandes, Esmeralda Beira Rio, Seu Rosa, Thales Oliveira, Joelice da Saída do Riacho Frio, Licinho do Pintado, Ana Maria de Palmeira, Ismária de Brejinhos, e pra você, obrigado, Deus abençoa, um ótimo trabalho.
0: Obrigado, Vanusa, é a minha repórter, é a minha locutora de Oliveira dos Brejinhos, que manda todos esses alôs para essas pessoas lindas, maravilhosas, que sintonizam a gente nesta cidade que eu não esqueço nunca. Ei, menina, ah, menina, pode chorar, cante aí, Amado Batista.

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3: 5:29.
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É, meu amigo Charles Help. Me falaram aqui, mandaram uma mensagem pra mim dizendo assim: Adelson Moura, fala pro Charles Help que tem uma receita pra a vacina que ele tomou sair do corpo dele. Eu posso falar, Charles Help? Hã? Eu vou falar, hein? Mas você promete que você vai cumprir? Tem que prometer que vai cumprir. O cara falou que se for lá pra Paraíba, ele consegue tirar a vacina de você. Você volta lá pra sua terra, que ele falou que lá ele tem uma fábrica de carvão, você vai ajudar ele a fabricar um caminhão de carvão, e ele garante pra você que a vacina sai. Vai! Vai pra Paraíba, rapaz, tirar a vacina. É, faz lá o caminhão de carvão do homem. Seresteiro das noites. Cante aí, amado Batista.

Sua hora não adianta correr. O seu dia chegará, o meu dia também, o do Charles Help. Nós temos o nosso tempo e Deus tem o tempo dele, não é? Vamos ficar atentos a tudo isso. E o Edelson Moura canta agora 1 milhão de lágrimas.

0: Ô, minha gente, já vamos embora. Muito bom ter estado com vocês aqui, apresentando o programa de maior audiência do rádio brasileiro. Mas olha, fica aqui o meu agradecimento, o agradecimento do Franco e Russo, do Charles Help, de todos nós. Até o nosso novo encontro, se Deus quiser. Tchau, tchau, Brasil!
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3: 5:43.
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7: 5:52. Estamos chegando.

0: Comadre, estamos chegando aqui no Clube do Caipirão, defendendo as tradições culturais de nossa terra com grandes sucessos do nosso cancioneiro. Muita música, alegria pra você, que é o melhor ouvinte do mundo. Vamos que vamos!
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0: A sonoplastia do meu irmão, companheiro Zé Luquinha, assessoria e produção da Dona Juju. Juntos nós vamos reviver um passado tão vivo e presente na história e na memória de cada um de nós amantes da música sertaneja. Com a proteção de Deus, estamos chegando.

0: O Milagre da Flecha, música do Moacir Franco com João Mineiro e Marciano, abrindo com chave de ouro mais uma edição aqui do nosso programa. Essa moda foi gravada em 1986. Ela é original da dupla Francisco e Fabiano.
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0: Satisfação imensa estar junto com você em mais um programa sertanejo, com muita alegria aqui no Clube do Caipirão. Vamos ouvir Bela Flor, essa é com Zico e Zeca.

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1: E o nosso Clube do Caipirão está no ar desde 2008, defendendo a viola, a cultura, as tradições de nossa terra, sempre mantendo firme o melhor do nosso cancioneiro rural e da música tradicional, trazendo desde as raridades, as pioneiras da nossa canção, até mesmo as músicas mais novas, mas sempre dentro do estilão, do sertanejo raiz, tradicional e romântico. 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
9: 6:14.
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1: Vamos levantando gente. Continue com a gente.
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1: 6 horas e 30 minutos.
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0: eu acorde.
1: É só música boa, tem na programação pra você, que é o nosso melhor ouvinte, nosso parceiro. Obrigado pela sua companhia.
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1: E agora vamos com o Momento Saúde com Edelson Moura.
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1: 6:49.
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1: Agora, junto com a FAESP, Federação da Agricultura do Estado de São Paulo, Senar, Serviço Nacional de Aprendizagem Rural e Sindicatos Rurais, vamos com o informativo do agro, deixando você logo cedo muito bem informado. A construção de 7 centros de excelência em todo o estado de São Paulo pelo Sistema da Federação da Agricultura e Pecuária do Estado de São Paulo, a FAESP-SENAR, visa reforçar a vocação tecnológica do campo paulista. Além de técnicas inovadoras de manejo, a qualidade do homem do campo, assim como as pesquisas aplicadas na agropecuária, levarão o setor a um novo patamar no estado de São Paulo. Ainda esse ano, serão entregues os campos de inteligência artificial e bioinsumos em São Roque e cana-de-açúcar e bioenergia em Ribeirão Preto. O de irrigação e agroindústria em Avaré tem previsão para o primeiro semestre do ano que vem. Assim como da agricultura familiar em Mirante do Paranapanema, estão em desenvolvimento os de cacau, banana e pupunha em Miracatu, no Vale do Ribeira. Cacau e seringueira em São José do Rio Preto e avicultura urbana em parceria com a Prefeitura da capital paulista. Para saber mais detalhes, acesse o site faespsenar.com.br. É o informativo do agro, junto com a FAESP, Senar e Sindicatos Rurais, deixando você logo cedo muito bem informado aqui no Clube do Caipirã.

0: 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Acorda, compadre, tá na hora de acordar. Ô, comadre, joga um balde de água gelada nele aí. Hoje é sexta-feira, su. Eu vou ali e já volto.
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0: Muito bem, vamos agora com o Momento Saúde com Edelson Moura.
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2: 716.
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1: Uma dupla fantástica que se desfez, assim como muitas, com a morte de um dos seus componentes. É a dupla Mococa e Moraci. Um dos grandes sucessos é a Escultura Divina. Música que a gente ouve agora.

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1: O Luquinha sinalizou, é hora do intervalo, já já tem mais modão nessa sexta-feira.
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6: 7:35.
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1: É o Clube do Caipirão pelo rádio, pela internet. O negócio é defender as tradições de nossa terra com as músicas que marcaram época. Bom dia!
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1: Pagodão com Tião Carreiro e Pardinho, tá no jeito? A vaca já foi pro brejo!

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1: Bem, meus amigos, chegamos ao final de mais uma edição do nosso Clube do Caipirão, agradecendo você pelo carinho da sua companhia, da sua audiência. Fique com Deus, com ele também fluindo. Até mais.
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1: 7:55.
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0: 8:03.
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2: Olá, meus queridos amigos, estamos chegando mais uma vez com o nosso programaço Mundo Sertanejo. Muita música, muita alegria no seu rádio a partir de agora, viu? É bom demais. Sempre estamos juntos aqui através do nosso programa Mundo Sertanejo. O Brasil inteiro ouve através de nossas rádios parceiras, afiliadas à nossa central de produção, Rádio Estúdio Brasil. E isso é bom demais. Um abraço a todos vocês, diretores, programadores, locutores, todos que compõem essas equipes bacanas que fazem o nosso sucesso. Inclusive também tocando as músicas do Diego Valadares em suas programações locais. Muito obrigado pelo carinho de cada um de vocês, viu? E quem abre o programa cantando bonito são eles, Rio Negro e Solimões, Tô Mal.

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1: Maravilha, maravilha, Mundo Sertanejo está no ar. Um abraço a todos vocês, queridos amigos aí de São Félix, Minas Gerais, exibindo nosso programa 5 horas da tarde. Vandersá, todos da equipe, um abraço a todos vocês, viu? E a reprise aos sábados, 5 horas da manhã, de 5 às 9. É bom demais! Também 5 horas da manhã, nós estamos no ar pela Rádio Liberdade FM de Caiapônia. Um abraço, meu querido amigo Carlos Hernani, diretor, todos da equipe da Rádio Liberdade FM de Caiapônia, Estadão de Goiás. Audiência fantástica, viu? Muito obrigado pelo carinho de todos vocês, meus amigos aí de Caiapônia. Vamos até Campos Belos, Goiás, onde nós temos a Rádio Vale FM. Um abraço a todos da equipe, muito obrigado, viu? E a Seara, Estadão de Goiás, para toda a região. E a Seara, Posse, Simolândia, Alvorada do Norte, todo mundo ouvindo nosso programa através da Rádio Nova Dimensão FM. Um abraço a todos vocês, viu? Peço a todos que convide, chama aí, adiciona no Instagram, Diego Valadares Oficial, no Instagram, pra gente estar sempre interagindo. Vai ser bom demais. Luan Santana canta Meteoro.

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Mundo Sertanejo, aqui o sucesso não para. Um abraço, muito obrigado pelo carinho de todos vocês, amigos aí da cidade FM Colinas, Maranhão, 6 horas da manhã. Valeu, Adriano, publicidade. Ô, Maurício Nascimento, Gil Moraes, todo mundo, Dona Maria. Um abraço aos amigos aí do Cantinho do Sul, né? Muito obrigado, 6 horas da manhã, estamos no ar. Rádio Cidade FM, Belém do Pará. Ô, Adonai, obrigado a todos vocês aí da equipe da Cidade FM.

Rejane Rodrigues, o Léo Souza é cantor, todos vocês, muito obrigado, ligados na Educador FM. Vamos em frente, vamos em frente. Chicote de Luxo e Diego Valadares cantam. Não, perdão, perdão. Agora quem canta bonito é Edelson Moura. Edelson Moura canta. Menina, canta Edelson Moura. Menina, um dos seus grandes sucessos.

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3: 8:19.
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4: Muito bem, vamos em frente, Mundo Sertanejo está no ar, né? Estamos de volta, aqui o sucesso não para, Mundo Sertanejo é muita alegria no seu rádio, música, muita comunicação, muita descontração. Um abraço a todos vocês, queridos amigos do Brasil inteiro, que ouvem nosso programa. Ô, internautas, um beijo para vocês, internautas, um abraço a todos, obrigado pelo carinho, viu? Saulo Reis canta, singular.

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1: Maravilha, maravilha, vamos em frente porque atrás vem muita gente. Muito obrigado a todos vocês, meus queridos amigos do Brasil inteiro, que prestigiou nosso programa, né? Através de nossas rádios parceiras, afiliadas à nossa central de produção. Vamos até Sapucaia, no Estadão do Pará, às 16 horas, estamos no ar. Ô Romualdo, Romualdo Lima, todos da equipe, muito obrigado, viu? A todos vocês, queridos amigos aí de Sapucaia, Estadão do Pará. O mundo sertanejo é isso aí, é música no seu rádio, muita descontração. Muito obrigado pelo carinho, viu? Muito obrigado pelo carinho de todos vocês, meu querido amigo, os nossos amigos aí de Sapucaia, Estadão do Pará, Romualdo Lima. A nossa rádio Alternativa FM exibe o nosso programa às 16 horas. Um abraço a todos vocês aí de Sapucaia e toda a região. O Estadão do Pará também ouve Mundo Sertanejo.

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1: Maravilha, maravilha, Mundo Sertanejo está no ar. Obrigado pelo carinho de todos vocês, viu? 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Olha, convido vocês a me adicionar no Instagram, Diego Valadares, no Instagram, Diego Valadares Oficial, viu? É, e também as músicas do Diego Valadares, Taca Pinga Nela, Loirinha da Minissaia Branca, nas plataformas, no Spotify, na Apple Music, vai lá, vai lá. Você tá no seu churrasco, na sua festa, digita lá Diego Valadares no YouTube, tem os clipes, né? É, pra tocar na sua festa aí, Valo, tá bom? Os sucessos do Diego Valadares, todos no YouTube, Loirinha da Minissaia Branca, Taca Pinga Nela, Eu Quero Fazer Amor, Tô Na Promoção, Me Perdoa, Tchau Amor, tudo tá no YouTube pra vocês, pra alegrar a sua festa, viu? Vai ser bom demais! Rick e Renner cantam Paixão de Peão.

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2: Indicadores agropecuários com Diego Brião. Soja.
3: Os contratos futuros de soja com vencimento em agosto registraram elevação nos Estados Unidos na quarta-feira. Na Bolsa de Chicago, a cotação era de US$ 11,64 por bushel. Valores no mercado físico no Brasil por saca de 60 quilos. Estado do Mato Grosso, cidade de Rondonópolis, R$ 136. E Rio Grande do Sul, Nonoais, R$ 123.
2: Boi gordo.
3: Em São Paulo, na B3, os contratos com vencimento em agosto eram negociados ao final da quarta a R$ 349,40 por arroba. Houve queda de 0,21% no dia. Boi à vista no Mato Grosso, em Cuiabá, R$ 325,75 por arroba.
2: Café.
3: Os contratos futuros de café arábica com entrega prevista para setembro terminaram a quarta-feira em Nova York, nos Estados Unidos, em elevação. A cotação era de R$ 2.325,90 por saca de 60 quilos. No Brasil, no mercado físico, valores do café arábica tipo 6 por saca de 60 quilos. Minas Gerais, Varginha, R$ 1.870,00. E São Paulo Franca, R$ 1.860.
2: Milho.
3: Valores no mercado físico por saca de 60 quilos. Paraná, Marechal Cândido Rondon, R$ 57,00. Valor em estabilidade na comparação com a cotação anterior. E Goiás, Rio Verde, R$ 53,00. Também em estabilidade.
2: Laranja.
3: Os contratos futuros de suco de laranja com entrega prevista para setembro terminaram a quarta em Nova York em queda. A cotação era de US$ 138,25 de dólar por libra peso. Valor da laranja pera extra no mercado físico. Minas Gerais, Belo Horizonte, R$ 1,90 por quilo em elevação.
2: Uva.
3: Valores no mercado físico. Rio Grande do Sul, região serrana, tipo Niágara, média semanal, R$ 7,33 por quilo, em queda. E Pernambuco, tipo Isabel, preço médio comercial, R$ 120,00 por caixa de 18 a 20 quilos, em estabilidade.
2: Algodão.
3: Valores do algodão em pluma, por arroba, Mato Grosso Sorriso, R$ 131,42 em elevação. E Bahia, região oeste, R$ 137,33 em estabilidade.
2: Cacau.
3: Os contratos futuros de cacau com entrega prevista para setembro terminaram a quarta em Nova York em elevação. A cotação era de US$ 5.619 por tonelada.
2: Indicadores agropecuários, um conteúdo do Grupo Rádio Web. Informação que amplifica conexões.
4: 8h38.
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7: 8:38.
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8: O Brasil inteiro ouve Mundo Sertanejo, Rádio Grafite FM, Mike Nick Bahia, Djalma Santos, muito obrigado, viu? A todos vocês, um abraço, muito obrigado pelo carinho de sempre, viu? O Diogo Ted, Rádio Tâmara FM, Nova Esperança, aí no Paraná, 17 horas, estamos no ar, muito obrigado pelo carinho, viu? É, Wilson Fernandes Rodrigues, Rádio Brasil Sertanejo FM, 6 horas da manhã, beijo para Socorro Barros, a todos aí de Petrolina, ouvindo o nosso programa Mundo Sertanejo. Vamos em frente, vamos em frente. João Viana em Belo Horizonte, nosso ouvinte João Viana em Belo Horizonte, ligado no Mundo Sertanejo. Jorge Matheus cantam, pode chorar.

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1: Aqui o sucesso não para. É, um abraço aí carinhoso para Mercedes Mobadilha, Jana Moura, todos os nossos amigos do grupo Os Amigos do Rádio de Brasília, todos ligados no Mundo Sertanejo, 8 horas da manhã, pelo aplicativo Rádio Estúdio Brasil. Baixe no seu celular, viu? Aí você vai ouvir no trabalho, no carro, onde você estiver, você ouve Diego Valadares e Mundo Sertanejo, 8 horas da manhã, pelo aplicativo Rádio Estúdio Brasil. Vamos em frente, Diego Valadares e Pedro Paulo Matheus cantam. Taca, pinga nela, é sucesso pro Brasil inteiro.

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1: Muito bem, ouvimos aí Taca Pinganela, novo sucesso aí do Diego Valadares com Pedro Paulo Matheus, e já está lá no Spotify, na Apple Music, pode ir lá no YouTube, né? Diego Valadares e Pedro Paulo Matheus, Taca Pinganela, bom demais. Muito obrigado a todos vocês, radialistas, que já estão tocando esse meu novo sucesso em suas programações, viu? Taca Pinganela, Loirinha da Minissaia Branca, Tchau Amor, Eu Quero Fazer Amor e outros, né? O Cabra Danado com Chicote de Luxo e Diego Valadares é bom demais, né? Wesley Safadão canta Ar-Condicionado no 15.

Meus queridos amigos, muito obrigado por tudo. Chegamos ao fim de mais um programa, né? Essa edição de hoje, como sempre, muita música boa, mundo sertanejo, é isso aí. Alegria no seu rádio. Muito obrigado pelo carinho. Um abraço, Edelson Moura, Zélia Moura, todos aqui da nossa central de produção. Meu amigo Valdir, que é o nosso editor de programas aqui da central de produção Rádio Estúdio Brasil. Muito obrigado a todos vocês, viu? Que nos ajudam a fazer este programa, que fazem o nosso sucesso aí pelo Brasil inteiro. Muito obrigado, viu? Cristiano Araújo vai encerrar o programa cantando Maus Bocados. Um abraço a todos. Tchau, Brasil!

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0: 8h58.
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1: Bom dia, 98, 9 horas 11 minutos, 9:11, estamos chegando com mais um programa Show da Manhã, sexta-feira, 14 de agosto, ano 2026, mais uma vez ao vivo, seu amigo Luciano Santos com mais um programa. Olha a fase da lua, lua nova, signo predominante para o dia de hoje, é o signo de Leão, estação do ano inverno, estamos na terceira semana do mês, já se passaram 226 dias do ano de 2026, fatos que marcam a data de hoje, impressão da primeira obra tipográfica assinada em 1457, Pedro I viaja para São Paulo em 1822, aniversário de morte do Rin Tin Tin em 1932, hoje é dia do protesto, dia da unidade humana, dia também estadual do evangélico do estado de São Paulo. Ótima manhã para você acompanhando aqui a nossa programação. A gente começa ao som do Diego e Vitor Hugo.

Bom dia 98922. Alexandre Pires, se quer saber. A música do Edson Hudson, Contagem Regressiva, com a participação do Bruno e Marrone. Tubarões, música do Diego e Vitor Hugo, começando aqui o programa na manhã desta sexta-feira, né? Sexta-feira, início de final de semana. Você sintoniza e acompanha aqui o nosso show da manhã e, é claro, toda a programação da Nova Dimensão 98,5. Horóscopo do dia chegando, trazendo aqui a sua mensagem, a sua previsão para amanhã de hoje. A gente começa trazendo a mensagem para você do signo de Áries. Olha, este final de semana pede equilíbrio entre diversão e responsabilidades, com organização para dar conta de tudo. Cuide da sua saúde, prestando atenção aos sinais do seu corpo e priorizando o bem-estar. No amor, uma paquera deliciosa pode aparecer, trazendo mais romance ao seu dia. Bom dia para você do signo de Touro. Touro, são 9 horas mais 23 minutos. A mensagem para você na manhã desta sexta-feira. Vamos conferir, Touro. Olha, hoje tem sorte, brilho e conexão. A lua ilumina seu caminho, trazendo sucesso, simpatia e muitas oportunidades de contato. Redes sociais e novas paqueras. Aproveite para se divertir, conquistar e celebrar o amor que promete animar seu dia e o seu coração. Bom dia para você do signo de Gêmeos, 9 mais 23. Olha, Gêmeos, a mensagem para você na manhã de hoje. Ótimo dia para valorizar seu lar e organizar seus espaços, promovendo paz e bem-estar. No trabalho, aproveite suas experiências passadas para evoluir e buscar novas oportunidades com a ajuda de quem confia em você. No amor, a nostalgia pode surgir, mas se desejar novidades, esteja aberto às mudanças. Daqui a pouco tem previsão para Câncer, Leão e Virgem.

dia 98934 é o som do Alok com Luan Santana. Próximo amor. 934, de volta com mais horóscopo do dia, falando com Câncer, Leão e Virgem. Bom dia, Câncer. Sexta-feira cheia de boas energias e oportunidades. Seu bem-estar fica em alta com aprendizados que elevam sua qualidade de vida. No trabalho, destaque em comércio e serviços públicos, com chances de lucro. No amor, o charme e a sintonia fortalecem seus laços e conquistam corações. Bom dia para você do signo de Leão. Olha, Leão, a mensagem para você chegando também. São 9:34. Leão, muito bom dia, boa sexta-feira. Hoje aproveite o incentivo da Lua para aumentar sua renda com esforço e dedicação. Cuidado para não exagerar no ciúme e mantenha o equilíbrio no amor. Para quem está solteiro, uma pessoa especial pode despertar seu interesse. Fique atento às boas oportunidades. Bom dia para você do signo de Virgem, para a gente fechar aqui a segunda sequência. Olha, Virgem, dia de aproveitar sua energia e brilho. A Lua no seu signo favorece o progresso e revela seu potencial para os solteiros. O charme fica em alta para conquistar alguém especial. O amor está no ar, então aproveite esse momento de sintonia e sucesso. Daqui a pouco tem previsão para Libra, Escorpião e também Sagitário. Bom dia para o Leônidas Amâncio, Joss, pessoal da Fazenda Pedra Preta, ouvindo sempre a gente aí na Fazenda. Bom dia, bom trabalho, né? Bom dia para o seu Dena também aí no povoado Trombas, Dona Ivanilde, sempre nos ouvindo também. Obrigado pelo carinho da audiência. Os amigos que nos ouvem também no Prata, bom dia aqui para o ex-vereador João Kleuber, né? Alô, João, bom dia. Todos os dias está ouvindo a gente aí também na sua Fazenda Margante. Bom dia, obrigado pelo carinho da audiência. Bom dia para o Zé Bala, Abadia, Dona Cleusa Aparecida, nos ouvindo no povoado Extrema também. Domingos Cardoso, pessoal aí, sempre ouvindo a gente no povoado Brejo do Bela. Calista, né? Pessoal do povoado Cupim, sempre nos ouvindo também. Natal, bom dia para todos aí no Cupim. Obrigado pela audiência de todo mundo.

0: é Mais, Henrique Castro.
1: Vem pagando, é o som do Henrique Castro com Menos é Mais. São 9h45, garçom me ajude, César e Paulinho, Guilherme Santiago, Orgulho Trouxa. Essa foi a sequência que você conferiu. São 9h45, hora certa, Nova Dimensão. É o show da manhã, na manhã de sexta-feira, dia 14 de agosto, né? Deixa eu mandar um alô bom dia pro meu amigo Pete, né? Tá sempre ouvindo a gente também aí. Pete, pro pai, bom dia, obrigado aí pelo carinho da audiência e também pelas parcerias aqui sempre com a gente. Obrigado aí pela confiança também. 9h46, chegando aqui mais previsões, mais horóscopo do dia, agora falando com Libra, Escorpião e também Sagitário. É a terceira sequência aqui na manhã desta sexta. Vamos lá então, Libra. A mensagem para você na manhã de hoje é a seguinte, Libra. Bom dia para você que ouve a gente também aí no comércio. Obrigado aí pelo carinho da audiência. Você no comércio também com seu rádio ligado, acompanhando. Olha, Libra, hoje sua sociabilidade pede cuidado e disciplina. Mantenha um ritmo calmo. Evite pressa e novos compromissos para preservar sua energia. Na paquera, a timidez pode atrapalhar. Então seja mais ousado e tome a iniciativa para conquistar quem deseja. Aproveite o dia com coragem. Bom dia para você do signo de Sagitário. Olha, Sagitário, a mensagem, aliás, Escorpião, Libra, Escorpião e Sagitário. Agora sim, Escorpião, a mensagem para você é a seguinte. Foque nos seus objetivos com fé e confiança. A lua favorece conquistas e realizações e sua liderança inspira colegas. Novas amizades e mais sucesso nas redes sociais podem surgir. Então capriche nas selfies. O amor promete momentos de sintonia com quem você gosta. Agora sim, bom dia para você do signo de Sagitário. A mensagem na manhã de hoje chegando para você também. 9h47. Olha, Sagitário, dia de seguir em direção às suas metas. Sua determinação pode trazer lucros e destaque. Aproveite para focar na qualidade de vida, adotando hábitos saudáveis. No amor, sua estrela brilha mais forte, atraindo alguém especial ou fortalecendo planos a dois. Aproveite o dia. Daqui a pouco eu fecho aqui trazendo uma mensagem para Capricórnio, Aquário e Peixes.

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Enzo Maroto, boa noite. 9h57, bom dia Capricórnio. Hoje é dia de desacelerar e relaxar. Aproveite para explorar novos lugares e se abrir para novidades, especialmente no amor, onde contatos podem evoluir para algo mais sério. Sua energia inteligente e disciplina impulsionam seu sucesso no trabalho e nos estudos. Bom dia para você do signo de Aquário. A mensagem chegando para você também. Vamos conferir, são 9h57. Olha, Aquário, o dia favorece sua dedicação para conquistar objetivos e aproveitar oportunidades de negócio, garantindo um dia produtivo e lucrativo. Cuide da sua qualidade de vida e hábitos para se sentir bem. No amor, a paixão fica em alta, aquecendo os momentos especiais com intensidade. Bom dia para você do signo de Peixes. A mensagem para você chegando, para a gente fechar aqui as previsões da manhã de hoje. Olha, Peixes, dia de fortalecer parcerias no trabalho. Sua postura colaborativa atrai apoio e facilita o alcance de metas. No financeiro, organize suas contas e aproveite chances de fechar bons negócios. No amor, prepare-se. Boas notícias podem marcar o início de uma relação sólida e comprometida. 9h58.

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5: Bom dia, você, Luciano Santos. Bom dia, ouvintes da Nova Dimensão FM e a Seara. Nós estamos de volta de Goiânia com as principais notícias do dia. Pesquisas comprovam a importância das abelhas na produção da soja. Acerto de contas de dívida de drogas deixa 2 mortos, 1 ferido e 3 presos. Senar Goiás promove seminário sobre declaração do Imposto Territorial Rural. Eu sou Libório Santos. Hoje é dia 14 de agosto, sexta-feira, e esses são os nossos destaques. Prepare-se, aliás, preparemos-nos, né? O El Niño já está em patamar forte e continuará ganhando intensidade até o final do ano. A constatação é da Administração Nacional Oceânica e Atmosférica dos Estados Unidos, que atualizou as suas previsões. A partir do final de setembro, a situação climática deverá se agravar ainda até o mês de janeiro. Aqui no Brasil, o fenômeno deverá provocar secas intensas nas regiões norte e nordeste, aqui no centro-oeste e parte do sudeste. Já na região sul, chuvas fortes. Setembro é o mês dos proprietários rurais de fazerem a declaração do ITR, o Imposto Territorial Rural. Se não fizer, terá que pagar multa. E como acontece todos os anos, o Senar Goiás vai promover seminários com a finalidade de atualizar os proprietários rurais e profissionais da contabilidade. Irceu Borges, superintendente regional do Senar Goiás, dá mais detalhes sobre o Seminário Regional de Gestão de Propriedade Rural, Imposto Territorial Rural.
6: O Senar sempre buscando amparar o produtor rural com informação, com conhecimento e levando aí mais uma vez os nossos seminários regionais, onde a gente leva informações pertinentes àqueles assuntos tratados naquele momento. Já fizemos aí recente o de imposto de renda do produtor rural, livro caixa. Agora, estamos levando no próximo mês de setembro, aí, dia 1º, dia 2 e 3, o Seminário Regional de Gestão da Propriedade Rural e Imposto Territorial Rural, o ITR. Então estaremos percorrendo cidades-chave aí para que a gente possa levar o maior número de produtores, de profissionais da área, contadores, administradores das propriedades, para que tenham essas informações atualizadas através dos nossos profissionais do Senar Goiás, que estará realizando esse seminário. Então, dia 1º de setembro estaremos em Catalão, dia 2 de setembro em Morrinhos e dia 3 de setembro em Tumbiara.
5: 2 pessoas morreram, outra ficou ferida num tiroteio dentro de um condomínio de prédios na periferia de Goiânia. 3 pessoas foram presas. A motivação seria a cobrança de dívidas de drogas. 1 dos presos era foragido da justiça. A presença de abelhas nativas nas lavouras pode aumentar em média 7% o peso dos grãos da soja. A conclusão faz parte de um estudo conduzido por pesquisadores da Embrapa Recursos Genéticos e Biotecnologia em propriedades rurais de Rio Verde e Montevidéu, no sudoeste de Goiás. A pesquisa também identificou 27 novos registros de abelhas nativas associados ao cultivo da soja no Brasil. Os insetos estavam entre as 40 espécies encontradas nas plantações da região e ainda não haviam sido mencionados pela literatura científica em relação à cultura. Os resultados reforçam que conservar polinizadores e áreas remanescentes do cerrado pode beneficiar tanto a biodiversidade quanto a produção agrícola. Um incêndio que atinge a região do Parque Estadual de Terra Ronca em São Domingos e Guarani de Goiás, no nordeste do estado, já atingiu 10.332 hectares dentro da unidade de conservação, segundo dados do Laboratório de Aplicações de Satélites Ambientais da Universidade do Rio de Janeiro. O número corresponde a 18,13% da área do parque. Aconteceu essa semana o primeiro encontro estadual de saúde bucal na atenção primária de Goiás, promovido pela Secretaria Estadual da Saúde. O evento que uniu os coordenadores, autoridades para fortalecer a política e a integração da odontologia do SUS. No encontro teve como foco o alinhamento das diretrizes para atenção primária básica de saúde. O evento contou com as participações de entidades de classe como o Conselho Regional de Odontologia. Da deputada Rosângela Rezende, que também é odontóloga, participou do evento e destacou a importância da saúde bucal e as principais preocupações.
7: As principais preocupações é garantir um acesso universal e em tempo oportuno, desde a primeira infância até o idoso. Então, esse encontro desse fortalecimento da atenção primária à saúde, da odontologia, dentro da atenção primária à saúde, que está em todos os municípios goianos, foi muito importante para fortalecer o profissional, para garantir recursos, para ampliar essa política pública com mais acessibilidade e inclusão. A gente precisa fazer chegar na ponta a odontologia que as pessoas tanto precisa. Então, os municípios hoje, eles têm equipes de saúde da família e a maioria não tem a mesma quantidade de equipe de saúde bucal. Então, o acesso à população, ele é menor do que o acesso a um médico, a um enfermeiro. Então, essa é a luta, esse é o compromisso que o Estado, os diferentes pares que estavam ali.
5: Eram essas as informações de hoje de Goiânia, informou Libório Santos.

98, são 10h22, é preciso. JQuest, Pedro, Paulo e Matheus, do início ao final. Bom dia.

98, são 10h33. É os Travessos com Jogou Pesado, né? 10 horas mais 33 minutos. 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

Sexta-feira, 14 de agosto de 2026, este é o Giro de Notícias. Eu sou Norberto Notari e você acompanha os destaques do momento. O governo brasileiro informou que deu início ao processo para aplicar medidas de reciprocidade contra os Estados Unidos por causa das tarifas impostas pelo governo norte-americano a produtos brasileiros. A medida integra uma lei aprovada por unanimidade no Congresso Nacional e sancionada pelo presidente Lula em 2025 e que permite ao país aplicar a outra nação as mesmas medidas, além das restrições ou de tarifas que sofreu por parte dela. Por determinação do Tribunal Superior Eleitoral, a Polícia Federal vai investigar a filiação fraudulenta do senador Flávio Bolsonaro ao partido Missão. De acordo com a legenda, uma pessoa não identificada utilizou o e-mail de Flávio no Senado para realizar o cadastro de filiação. Pelo mesmo e-mail, o TSE confirmou a adesão de candidato à presidência da Missão. O fraudador utilizou CPF e endereço falsos. O ministro Nunes Marques determinou a filiação de Flávio ao PL e liberou o registro da candidatura do senador. 800 mil pessoas foram excluídas das BETs após aderirem ao Desenrola 2.0. A informação é do ministro da Fazenda, Dário Durigan. Um dos requisitos para a participação no programa é que devedores e adimplentes não realizem apostas por no mínimo 6 meses. 5 milhões de pessoas já foram excluídas das apostas online. 3 milhões foram excluídas por estarem em programas sociais como BPC e Bolsa Família. 1 milhão e 200 se auto-excluíram bloqueando CPFs nos sites de aposta. A Polícia do Rio prendeu na manhã de hoje 4 homens apontados como integrantes de uma quadrilha ligada ao Comando Vermelho, envolvida em sequestros relâmpago de comerciantes da Baixada Fluminense. A ação cumpre 14 mandados de prisão e mais de 30 de busca e apreensão, além de medidas determinadas pela Justiça. O Corinthians conseguiu segurar o empate sem gols contra o Rosário Central no jogo de ida das oitavas de final da Libertadores da América. O Mirassol também empatou 1-1 contra a LDU. Pela Sul-Americana, o Botafogo foi massacrado pelo Cienciano na altitude, 6-1. O Santos venceu o Macará por 2-1 e o Vasco não saiu do zero contra o Olímpia em São Januário. O Giro de Notícias é uma produção da Agência Rádio Web. Produção e apresentação, Norberto Notari. Trabalhos técnicos, Mário Melo.

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volta na 98,5, são 11:09, trazendo mais som, mais músicas com a nossa última hora do programa. 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

0: Alexandre Temporada.
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98, 11, 52, ruim de coração, Zé Felipe, 11, 52, finalzinho do programa de hoje, agradecendo a você pelo imenso carinho do rádio ligado. Tá vindo aí na sequência o programa Fé para Vencer da Igreja Tabernáculo da Fé. Bom almoço a todos, bom final de semana, fiquem todos com Deus. Na segunda, se o nosso bom pai permitir, a gente volta. Valeu!

0: 11:56.
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0: Meio-dia.

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E estes sinais seguirão os que crerem. Em meu nome expulsarão os demônios, falarão novas línguas, pegarão nas serpentes, e se beberem alguma coisa mortífera, não lhes fará dano algum. E porão as mãos sobre os enfermos e os curarão. Segue-me.

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ouvintes, se os jornais estampassem a notícia de que um homem fez o sol parar, como também a lua, então isto assombraria a humanidade. Agora, teria acontecido isto alguma vez na Terra? Sim, perfeitamente. A Bíblia diz que Josué, lutando com o inimigo, ele foi o sucessor de Moisés. Então, o sol estava se declinando e ele precisava de um tempo para completar mais uma vitória. E o resultado é que ele disse para o sol: para-te. E também para a lua: fica aí onde você está. Agora, se a Terra está dando voltas e o sol parou, o sol ficou num só lugar sem se mover, o que sucedeu? Se você trata de entendê-lo, então você vai se meter numa verdadeira embrulhada com os cientistas. Porque eles dizem que se a Terra se detiver, tem que cair. Então é um choque muito grande com a ciência. Também no tempo de Noé, dizer que ia chover era um choque muito grande com a ciência. E assim vem vindo a coisa. Um choque muito grande com a ciência. E até hoje, a ciência não pode dizer que é a cura divina. Ela não pode dizer. Ela tem que dizer que alguma coisa orgânica, um antídoto, teve que penetrar ali. Física, química e assim por diante. Ela crê na lógica, no que apalpa, no que vê. Ora, se a ciência é assim, então ela exige que os homens sejam assim. Os homens que vivem somente por ela. Agora, ela é a árvore da ciência do bem e do mal. E você saber somente pegar o bem dela, sem se enredar com o mal que ela tem, o fruto do mal, essa aqui é a vitória. Isto é somente pela fé. Porque a fé já é o contrário. A fé é o firme fundamento das coisas que se esperam e a prova das coisas que não se veem. E você sabe, o mundo cético, o homem incrédulo, não pode receber as promessas de Deus, porque elas são grandes demais. E elas devem ser recebidas por fé, não por lógica, não por interpretação científica, espiritual mesmo, mas sim por fé simples. E Deus tem coisas tremendas preparadas para o homem, e o homem está aí como se fosse um andarinho aí, que tem que andar milhares e milhares de quilômetros a pé, e você insistindo com ele para ele entrar num avião supersônico, num Concorde, com todo conforto, e ele ignorando aquilo, dizendo: não há isto, não há coisa como avião. Eu tenho que ir, é de pé mesmo. É que, calejando os meus pés, queimando do sol, inchando as pernas, mas eu não creio nesta coisa como um avião, especialmente um supersônico e outra coisa.
Alguém disse avião, que existe avião, e que eu poderia ir de avião, e uma viagem que eu estaria gastando 10 anos para fazer, eu poderia fazer dentro de 10 horas apenas, ou 5 horas. Mas isto é uma ficção. Outro já disse que é o contrário, etc. É a mesma coisa...

é um milhão, milhões e milhões de vezes melhor ainda o que Deus tem preparado para os seus filhos. Mas como levá-los a crer? Quem pode parar? Ah, mas há tanta confusão, tanta controvérsia teológica nesse sentido. E qual delas que nós vamos crer? Bom, se existe uma nota falsa é porque há uma verdadeira. Antes de existir uma falsa, tem que existir uma verdadeira. Antes de existir uma mulher falsa, teve que existir uma verdadeira. E assim por diante. Jesus disse em São Marcos, capítulo 16, a partir do verso 17, estes sinais seguirão os que crerem, aos que crerem. Um ministro do Evangelho disse para o profeta desta era que mesmo se ele ressuscitasse um morto na sua vista, ele não creria naquilo. Ele disse, você não pode crer porque você é um incrédulo. Agora, no entanto, era um reverendo, um pregador do Evangelho que estava falando aquilo, desafiando o profeta. E outro disse, então se isto é verdade, você me faça cego nesta hora. Me ponha cego nesse instante. O profeta simplesmente respondeu para o reverendo, você já está cego? Não precisa mais, você já está cego. E São Paulo disse, dizendo-se sábios, tornaram-se loucos. Eu vi um escrito numa parede, quero ser louco. Quero ser louco. Porque os loucos acertam mais. Os loucos estão acertando mais. Ora, loucura, insensatez, é não crer na palavra de Deus, é não crer naquilo que Jesus tem preparado para nós. E nós estamos aí rastejando em busca de melhorazinhas, de paliativos, de analgésicos. Estamos aí rastejando para consertar um mundo fadado a grande catombe. A um grande juízo. Inevitável juízo de fogo. Então nós ficamos todos embaraçados, atropelando uns aos outros e confundidos quando há tanto coisa boa preparada para nós. Simplesmente falta de ancorarmos na palavra de Deus. Estes sinais seguirão aos que crerem. Agora, falando de coisas mínimas, em meu nome expulsarão os demônios, falarão novas línguas, pegarão nas serpentes, e se beberem alguma coisa mortífera, não lhes fará dano algum. E porão as mãos sobre os enfermos e os curarão. Jesus deixou ali coisa poderosa, gloriosa. Mas, no entanto, é uma milésima da parte daquilo que ele tem prometido para os que creem. Mas, mesmo assim, não podem crer. Uma senhora, mãe de um rapaz, ela era sozinha. Seu filho foi para um seminário, tornar-se um reverendo, um teólogo. E aquela senhora ficou longe dele. Ele foi para outro estado. E ali ela adoeceu. E uma de suas vizinhas ali das montanhas disse, a senhora quer que eu traga meu pastor para orar pela senhora? Ela disse, sim, perfeitamente. Então, aquele pastorzinho foi ali, e ela já havia passado um telegrama para o filho que talvez ele não a visse mais. O caso era de morte. E o filho teria que vir correndo,

0: Se quisesse ver a mãe ainda, mais uma vez, viva, talvez não a alcançaria. Mas o pastorzinho foi ali e orou por ela sob a base de São Marcos capítulo 16. E porão as mãos sobre os enfermos e os curarão. E a ungiu com óleo. E ela foi curada instantaneamente. Então logo remeteu um telegrama para o filho dizendo que não precisava vir mais, que ela já estava boa, completamente curada. Mas um telegrama apenas suspendendo a sua viagem de volta. Pois bem, passando-se o tempo, o reverendo chegou lá, já formado, e disse: mamãe, eu quero agora que a senhora me conte sobre aquele episódio de sua vida. Eu recebi um telegrama que a senhora estava entre a vida e a morte, e logo em seguida um telegrama dispensando a minha vinda. Ela disse: ah, sim, meu filho, é verdade. Estava mesmo à morte. Mas o pastorzinho ali das montanhas veio aqui e orou por mim, segundo São Marcos 16, e me ungiu com óleo e eu fui curado instantaneamente. Ele disse: oh, mamãe, mamãe, o que que é isto? Ela disse: o que, meu filho? O reverendo, o teólogo, disse: isso nós aprendemos no seminário, que Marcos 16... é apócrifo, aquilo é acrescentado na Bíblia. Aquilo foi Roma que pôs aquilo na Bíblia. Aquilo não é inspirado. Ela, admirada, voltou para o filho e disse: glória a Deus, meu filho. O que é, mamãe? O que está acontecendo com a senhora? Porque eles, quando vê dar um glória a Deus, eles se assustam. Se canta um rock, uma coisa, eles não se assustam, mas se dá um glória a Deus, burla a ordem de tudo, não é? Então ela disse: meu filho, que grande coisa, hein? Se Marcos 16 não é inspirado, pôde fazer aquilo por mim, eu fui curada. E você já pensou, se fosse inspirado, o que faria aquilo? Não sendo inspirado, me curou, me ressuscitou praticamente. Já pensou se aquilo fosse inspirado? Agora eu pergunto, onde é aquele doutor em teologia? A ciência não pode crer que o sol parou, mas a Bíblia diz que o sol parou. É o caso do Espírito Santo na nossa vida. Eu não conheço a mecânica do Espírito Santo, porém sei que caiu sobre mim. Eu não posso explicar a mecânica, porém conheço as bênçãos do Espírito Santo. E quanto à mecânica, isso é assunto de Deus. Agora nós vamos estudar pneumatologia para explicar Deus, explicar o Espírito Santo. Deus se encarrega disso. Essa mulher não tem que estudar para conceber filhos. Ela não conhece a mecânica daquilo, mas ela sabe que ela concebeu, gerou e deu à luz filhos. É isto que deve acontecer com a igreja, com você individualmente. E Deus está aqui em sua palavra para realizar isto. Então você terá vida em olhar para Jesus, para a sua palavra.
1: Terás vida em olhar para Jesus, Salvador. Ele diz: vida eterna.
0: Ouvintes, o melhor que podemos fazer agora é dizermos: Deus vos abençoe, em nome de Jesus Cristo. Amém.
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0: Meio-dia e 55.
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0: 1 e 2.

0: 1:57.
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12: 2 e 2.

0: 2h29. 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
10: 2:34.

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0: 2:54.
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1: 3:06, uma boa tarde para vocês tudo. Estão chegando para animar sua tarde bacana. Hoje, sexta-feira tão esperada chegou. 14 de agosto, estamos chegando, meu povo. Hoje é dia do protesto. Hoje também é dia estadual do evangélico. Olha só, rapaz, que coisa boa. Hoje também é dia nacional de combate à poluição industrial. Hoje é dia de muita coisa, ué, mas... Deixa eu mandar um forte abraço aos nossos amigos internautas via aplicativo RádiosNet, a você que nos ouve pela internet. Eu fico feliz em saber que vocês estão por aí nos prestigiando, escutando nós, rapaz. Só lembrando que hoje é dia do nosso especial com seu artista favorito da semana. Vai se preparando porque hoje nós teremos especial com vários artistas de forró. Especial hoje é de forró. Vai dançar comigo, não vai? Pois então, vamos começar o nosso programa de hoje com Zezé de Camargo, irmão da lua, amigo das estrelas. Vamos ouvir. 3:07, vem comigo, Brasil.

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1: 3:15. Boa tarde.
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1: Ótima tarde para vocês, tudo boa sexta-feira para todo mundo. Agora tem Ana Castela e o Guilherme e Santiago. Sigo sofrendo. Que coisa.

0: Que é isso, rapaz? Tem menino chorando por aí nesse momento? Como é que pode aí, ô produção? Mas que coisa! Amado Batista, Borboleta Azul, eu adoro essa, todo mundo gosta. Ana Castela e o Guilherme Santiago, sigo sofrendo, rapaz. Mas que coisa! Tem que seguir a vida, não é? Ou sofrendo ou sem sofrer, você tem que seguir ela, não é? Então, o que que acontece? Quanto isso, a cura da saudade, ela não tá passando, não tá curando ainda? O que que você vai fazer? Você vai seguir sofrendo. É por isso que o nome dessa música é desse jeito. Sigo sofrendo. Deixa eu aqui mandar um forte abraço a toda moçada nas fazendas, povoados, sítios, aonde nosso sinal esteja alcançando. Agradeço a cada um de vocês grandemente pelo carinho do rádio, a você que sintoniza, a você que me ouve, realmente gosta do meu programa. Eu fico feliz em saber que vocês estão por aí nos prestigiando. Deixa eu mandar um alô pro João Kleuber. Alô, João Kleuber. Abraço pro Zé, amigo.
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3:27, 3:27. Passou por aqui o som do Leandro e Leonardo Cama Fria. Só moda boa. Muito bem. 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Muito bem, muito bem. Quem é que está chegando? Tem música boa? Tem? Ah, tá certo. Mas agora não, porque não dá tempo. Vem aí mais um intervalo. Vamos faturar. É coisa rápida. Eu garanto para vocês que dentro de alguns instantes eu volto com mais música.

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1: 3:29.
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1: 3:37, 3:37. Agora tem Renan e Raí, é sempre assim. E depois tem Rick Renner, a força do amor. Ô, Cheirosa.

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6:49. Muito bom. Pisote nem de graça. Ô, Pisotinho, mas que coisa, rapaz. Deixa eu mandar um forte abraço a você no setor Santa Luzia, Parque das Nações, estão por aí, tá escutando nós. Eu fico feliz. Ah, e honrado também em saber que vocês estão por aí nos prestigiando, acompanhando o programa. Mandar um alô para todos no setor São Pedro, a você no Parque das Nações, Avenida Duque de Caxias, Rio de Janeiro está conosco, a você que nos ouve, agradeço de coração. Mandar um alô para todos no povoado em Poeira, município de Posse, Goiás. A dona Wanda continua aí escutando nós. Mandar um alô pra Branca também, aos demais que estiverem por aí escutando nós. Eu fico feliz em saber que vocês estão nos prestigiando, tá certo? Vem aí mais um intervalo, não saia da sintonia, coisa rápida. Só lembrando que, após os nossos comerciais, em seguida, eu volto trazendo meia hora de sucessos aí com seu artista favorito da semana. Meia hora de sucessos só de forró. São diversos artistas em um só especial de forró. Olha, vai ter o Giovanni Severo, o Guilherme Santiago, Guilherme Silva, deixe-me ver quem mais que vai estar cantando no nosso especial, rapaz. Ah, o meu amigo Leãozinho do Forró vai estar cantando a música Vestidinho Preto. Tá estourada essa música, rapaz. Tá estourada, tô falando pra vocês, véi. Ah, quem mais? Rodrigo Silva vai cantar também no nosso especial de hoje. Ei, rapaz, capa de revista, Beto Moreno, só forró bom. Bonde do Forró, vamos relembrar com o Bonde do Forró também. Muito bom, vem aí mais um intervalo, não sai daí não.

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1: 3:52.
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1: 4 horas pontualmente, uma boa tarde para vocês tudo, a festa continua. Já estou aqui firme no batente mais do que nunca. Como eu havia prometido, você já sabe que promessa é dívida. O que é que eu falei para vocês? Que às 16 horas em ponto, ou seja, às 4 da tarde, eu iria trazer meia hora de sucessos aqui só de forró para vocês. São diversos artistas em um só especial, rapaz. Pois então, é sexta-feira hoje e agora é 4 horas em ponto e vamos começar. Vamos dar início mais um especial. Mas olha, afaste o sofá da sala para não atrapalhar e não derrubar nada. Senão você vai acabar derrubando aí os copos, quebrando, e a sua esposa, a sua namorada ou a sua amante vai acabar quebrando você no pau, rapaz. Mas que coisa! E aquela, você gosta? Vamos começar com ela? Com Guilherme Silva? Ah, tá certo. E agora, meu bem? Muito bom. 4 horas e 1 minuto. Vem com nós, Brasil. Tamborcá, moçada. Nós estamos aqui, ó, no interior de Goiás.

Que é isso, rapaz? 4:12, uma boa tarde para vocês tudo, você tá ouvindo especial de forró. Bora fazer mais uma aqui do Guilherme Silva? Bora emendar esse negócio e daqui a pouco já tem um Giovanni Severo aqui na melhor programação do seu Rádio Goiano.

0: Que delícia. Valeu demais.
1: Bom,
0: obrigado pelo convite. Que Deus abençoe ainda mais sua vida. Você é um cara.
1: Que isso, obrigado, viu?
0: 100%.
1: Ter você no meu DVD, meu irmão. Prazer muito grande, viu?
0: Tamo junto, igualmente.
1: Todo sucesso do mundo.
0: Sucesso, Guilherme. Valeu, moçada.
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0: Rapaz, que
1: salva de palma, Goiânia!
0: Legal, Xandão, meu irmão.
1: Que honra, cara.
0: Pra você, seja bem-vindo a Xandão Produções, viu?
1: Cara,
0: a história começa agora.
1: Não tem palavras pra te agradecer, irmão.
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1: Em nome de Xandão Produções, Terra Produções, a partir de agora, é Sérgio Silva ao vivo, Goiânia!

Que é isso, rapaz? Mas que coisa gostosa, que forrozinho bom, mas bom demais da conta. Leãozinho do forró, forró do meu Goiás, ainda tivemos Vestidinho Preto, mas tá na boca do povo. Sérgio Silva, olha que trenzão, olha que mulherão, rapaz. cheirosa. Ué, que coisa! Quem mais tem por aqui? Ah, o Sérgio Silva também. Foram duas músicas do Sérgio Silva e duas do Leãozinho do Forró. A outra com a participação do Negão Xandão, página de amigos. Muito bom. Giovanni Severo. Tivemos aí duas músicas do Giovanni Severo. Muito bom. Bora fazer a saideira aqui, mas não é a saideira do programa não, tá gente? A saideira do nosso especial. Olha, vocês gostaram? Eu tenho certeza que vocês gostaram. Dançou muito? Tá suado? Bora fazer a saideira. Essa é a última aqui do nosso especial. Mas não fique triste, porque sexta-feira que vem tem mais, eu garanto pra vocês. Eu vou chamar aqui o Cocá e a Coruja, menino. Vocês sabe quem que eu tô falando? Quem é o artista? Quem é o cantor? É o Rodrigo Silva.

0: Que é isso, rapaz? Mas que pisada quente, que piseiro gostoso foi esse aí? Rodrigo Silva, o Cocá e a Coruja. Você sabia que tem muitas pessoas que têm medo de coruja? Tem, mas a coruja ela não faz mal a ninguém, pode ter certeza. A não ser que você for mexer com o filhotinho dela, ela vai estar ali pronta para defender. Assim como você também. É pai, você que é mãe, defende o seu filho. Não vai deixar ninguém mexer, não vai deixar ninguém machucar. Pois então, assim é os bichos também, os animais, não é? Se você mexer com filhote, ó, você quer ver um filho, um animalzinho que é muito valente quando você chega perto do filhote ou talvez você chega perto do ninho, sabe qual é o animal? É a quenquen, rapaz, a quenquen é danada. Às vezes você tá passando na fazenda ali perto de uma porteira, de um curral, e o ninho dela ninguém vê. É ali, ó, na terra. Pois então, você passa perto e ela vem pra cima, vai pra cima mesmo de verdade. Mas a coruja, voltando aqui o assunto da coruja, a coruja não mexe com ninguém, ela não faz mal a ninguém. Mas tem pessoas que têm medo, porque o zóio da, o zóio da coruja é bastante assustador mesmo, o olhar dela. Ela vira a cabeça toda, mas não faz mal a ninguém. 4h48.
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3: 4h49.
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0: Que é isso, rapaz? 4:56, uma boa tarde para vocês tudo. Passou por aqui o som do Fernando e Sorocaba, Rolo e Confusão. Você sabia que tem muitas pessoas que gostam de Rolo e Confusão? É o que mais tem, rapaz. Tô falando para vocês, ué. Tem alguns indivíduos que eles vão pra festa, chega lá, pisa no pé de alguém de propósito, só pra começar o fuzueiro, rapaz. A bagunça, tem gente que vai pra festa só pra brigar. Não tô falando pra vocês, ué. Concorda comigo ou não? Me fala aí, me marca, comenta se eu tô falando se eu tô falando a verdade ou não. Pois então, olha, eu tô indo nessa, agradecendo a cada um de vocês pelo rádio ligado. Foi uma honra poder compartilhar com vocês esta tarde de sexta-feira. Final de semana mais do que abençoado, produtivo, com muita paz, amor no coração. Eu desejo que vocês tenham um sábado abençoado, de muitas bênçãos na sua vida, na vida dos seus filhos, do seu pai, da sua família, do seu avô, da sua avó, tá certo? Grande abraço para vocês. Fiquem todos com Deus. Vem aí Adelson Moura com o programa Amado Batista. Um beijo no coração do seu estudo. Voltamos na segunda-feira, às 15h. Até lá.
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1: 5 horas.
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4: Ô, minha gente amiga e querida do Brasil, já estamos aqui confortavelmente reunidos nesse estúdio maravilhoso da Rádio Estúdio Brasil para levar até vocês o programa do Amado Batista, Franklin Russo, Charles Help, Edelson Moura. Esta é a nossa equipe de trabalho. Vamos lá, meninos e meninas, senhoras e senhores, começando mais um espetáculo. Oh, coisa boa! Eu amo essa mulher. É a primeira de hoje.

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1: Edelson Moura. Eu vou aqui continuando na apresentação do programa. Cadê as pessoas para falarem comigo? Eu gosto de ouvir a voz do povo.
2: Bom dia.
1: Bom dia.
2: Edelson Moura.
1: É ele.
2: Um nome muito bonito.
1: Opa, obrigado.
2: Que o Senhor Jesus venha abençoar o seu dia.
1: Amém.
2: Com saúde, paz e felicidade.
1: Amém.
2: Eu sou Maria do Ditoso. Moro em Paraibano, Maranhão. Gostaria de ouvir a música.
1: Sim.
2: A música.
1: Diga.
2: De Amado Batista, Folha Seca.
1: Certo.
2: E ofereço para todos que gostam.
1: Muito bem.
2: Da música.
1: Falou, Maria. Falou.
2: Eu sempre acompanho o seu programa. Das 6 horas, quando eu chego em. Sete horas, quando eu chego em casa.
1: Sei.
2: Já ligo meu rádio.
1: Que bacana.
2: E fico até.
1: Até o final.
2: Termina seu programa, começo outro programa da FM.
1: Sei.
2: Aí começa o programa de Amado Batista.
1: Sim.
2: Certo que eu só tranco ele à noite.
1: Sei como é que é.
2: Amo todos os programas seu.
1: Que bom.
2: Aproveito que bom. Tudo.
1: Obrigado,
2: muito
1: meu
2: bom,
1: amigo.
2: Muito
1: obrigado.
2: Bom.
1: Que legal.
2: Parabéns.
1: Obrigado, um grande abraço.
2: Que o Senhor Jesus lhe abençoe.
1: Amém. Você também. Que Deus abençoe muito
2: bom
1: você.
2: Bom dia, é Deus.
1: Ah, é outra mensagem dela aqui, depois eu atendo. Vamos primeiro atender essa que ela pediu, Folha Seca. Franklin Russo vai tocar agora pra você.

segure o bom humor. Às vezes você não recebe bom tratamento, o ambiente fica agitado, alguém se excede dos nervos ou surge uma notícia desagradável. Mas releve, não permita que as suas emoções se abalem, os pensamentos se embaralhem e cometam-se desatinos. Não seja um veículo que perde os freios na descida. Com bom humor, você vê as coisas voltarem ao normal e agradece a si mesmo por não haver se alterado. O seu bom humor é a sua proteção. Já dizia o véio deitado. E vamos nós. Amado canta agora. Estrada Velha.

0: do programa, Amado Batista.
1: Oi. Meu Deus.
0: Oi, amiga.
1: Meu ídolo.
0: Como
1: meu
0: vai?
1: Tudo. Que eu tô com o rádio ligado aí.
0: Sim.
1: E vi você falar que quase chega em Itaiobeiras. Ô, oh, meu filho de Deus, foi uma alegria tão imensa.
0: Sim.
1: Meu filho, o dia que você chegar aqui, Sirlei do bairro Santos Cruzeiro, você manda falar. Que é modelo te receber com um abraço e beijo. E a água da benção, porque a maior alegria de eu te conhecer pessoalmente.
0: Que maravilha.
1: E eu vi você pela chamada de vídeo.
0: Sim.
1: Eu não tiro seu rosto.
0: Que legal.
1: Do meu coração e da minha mente. E você, que todo dia você me ensina, todo dia você é uma pessoa incrível.
0: Obrigado.
1: Você chegar aqui em Itaiobeiras, meu filho do céu, é a maior riqueza do mundo.
0: Que legal.
1: De te receber na minha cidade.
0: Que bom.
1: Há tanto tempo que eu espero isso de te ver. Eu fui na casa da minha filha, fiquei que lá não tem rádio.
0: Sim.
1: Foi a maior tristeza de eu não tiver sua voz e não tiver suas músicas, que sempre eu acompanho.
0: Sim.
1: Há 65 anos.
0: Que maravilha.
1: Meu filho, manda falar pra mim quando você chega aqui, porque é a bênção que eu espero há 65 anos de te ver. E se eu te ver pessoalmente, meu filho, olha, olha. Ouve esse áudio aí e manda a resposta pra mim. Que Jesus te abençoe, te proteja. E Jesus vai te guiar e mostrar o caminho de Itaiobeiras pra nós te abraçar. Pra
0: glória.
1: Mim te abraçar.
0: Obrigado.
1: E agradecer a Deus. Já tô agradecendo a Deus por tudo isso. Meu filho do céu, foi a notícia mais linda, mais boa, mais esperada. E que é a hora que Deus me realizar, eu te ver.
0: Minha amiga, você pode saber, quando eu for aí, vou mandar um áudio pra você. Me espere que eu tô chegando. Me espere na caminhonetona preta, bonitona, cheia de coisa, de presente que eu vou levar. Vou levar sabão, vou levar sabonete, vou levar rapadura, vou levar o que mais? Papel higiênico, vou levar bombril, vou levar tanta coisa. Você vai ver, me espere, viu? Um abraço grande pra você e vai esta música linda do Amado Batista, Princesa.

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Nosso. Aqui tem uma mensagem dizendo: bom dia, boa tarde, boa noite, Edelson Moura. Aqui é Marcos Aurélio, ligado no programa do Amado Batista pela Rádio Só Alegria de São José, na Grande Florianópolis. Obrigado, Florianópolis. Obrigado, Marcos Regis. Um abração, Marcos. Marcos Aurélio. Vamos tocar pra ele aqui uma música boa do Amado Batista, Solidão Sem Fim.

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1: Oi, bom dia, é Delcio Moura.
2: Bom dia.
1: Eu gostaria de ouvir uma mulher, do Amado Batista, qualquer uma que
2: sim,
1: você colocar aí.
2: Sim.
1: Seja bem-vindo, que é só música boa, do Amado Batista.
2: Certo.
1: Eu tô, Delcio Moura, mais de, acho que uns 60 anos que eu acompanho o seu programa.
2: Que coisa boa.
1: Entendeu?
2: Ah, entendi.
1: E até hoje,
2: tô firme,
1: eu ouço seu programa,
2: uhum,
1: e é um programa que no Brasil não tem melhor do que esse seu.
2: Ô, tá? Rapaz, obrigado.
1: Esse programa é bom.
2: Muito obrigado.
1: E eu ofereço essa música para toda a minha família, para todas as ouvintes,
2: sim,
1: que tá na escuta da, do seu programa, tá?
2: Certo, certo. Muito obrigado.
1: Eu ouvi desse seu programa.
2: Certo. Obrigado, obrigado.
1: Bom dia.
2: Bom dia, boa tarde, boa noite. Esse aí é quase meu xará, Adelson Nogueira. Ô Adelson, meu quase xará. Ouça o Amado Batista agora cantando pra você e toda a sua família. Secretária.

0: lá de Oliveira dos Brejinhos, é isso mesmo?
1: Oi, Adelson Moura, tudo bom?
0: Tô falando, tudo
1: sou
0: bom.
1: Sou Vanusa de Araújo, da cidade, Oliveira de Brejo, mais interior, na roça.
0: Na roça.
1: Assista a rádio, 7.9, Cristal, FM. Passei a música de Amado Batista.
0: Sim.
1: Pode chorar.
0: Pois
1: quero oferecer para minha prima Ana Maria, Maria de Miro, Ivanila Xareia, Kátia, Carol, Milena, Dona Zenita, Yara, Natália, Nedina, Alaide, Lica, Rosália, Anitta, Bia Zelina,
0: Edson Luiz,
1: locutor da rádio, João Filho, Cristina Santana,
0: Seu Rosa, Carlos
1: Fernandes, Esmeralda Beira Rio, Seu Rosa, Thales Oliveira, Joelice da Saída do Riacho Frio, Lissinha do Pintado, Ana Maria de Palmeira, Ismária de Brejinhos, e pra você, obrigado, Deus abençoa, um outro trabalho.
0: Obrigado, Vanusa, é a minha repórter, é a minha locutora de Oliveira dos Brejinhos, que manda todos esses alôs para essas pessoas lindas, maravilhosas, que sintonizam a gente nesta cidade que eu não esqueço nunca. Ei, menina, ah, menina, pode chorar, cante aí, Amado Batista.

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2: 5:37.

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Estou apaixonado. Esta música que o Amado Batista vai cantar agora pra você.

É, meu amigo Charles Help. Me falaram aqui, mandaram uma mensagem pra mim dizendo assim: Adelson Moura, fala pro Charles Help que tem uma receita pra a vacina que ele tomou sair do corpo dele. Eu posso falar, Charles Help? Hã? Eu vou falar, hein? Mas você promete que você vai cumprir? Tem que prometer que vai cumprir. O cara falou que se for lá pra Paraíba, ele consegue tirar a vacina de você. Você volta lá pra sua terra, que ele falou que lá ele tem uma fábrica de carvão, você vai ajudar ele a fabricar um caminhão de carvão, e ele garante pra você que a vacina sai. Vai! Vai pra Paraíba, rapaz, tirar a vacina. É, faz lá o caminhão de cavão do homem. Seresteiro das noites. Cante aí, Amado Batista.

em sua hora. Não adianta correr. O seu dia chegará, o meu dia também, o do Charles Help. Nós temos o nosso tempo e Deus tem o tempo dele, não é? Vamos ficar atentos a tudo isso. E o Edelson Moura canta agora 1 milhão de lágrimas.

0: Ô, minha gente, já vamos embora. Muito bom ter estado com vocês aqui, apresentando o programa de maior audiência do rádio brasileiro. Mas olha, fica aqui o meu agradecimento, o agradecimento do Franklin Russo, do Charles Help, de todos nós. Até o nosso novo encontro, se Deus quiser. Tchau, tchau, Brasil!
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1: 5:53.
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3: 6 horas.

0: 6:59.
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0: 8 horas.
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3: 84.

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